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1: Oi, gente, aqui é o Luiz Carlos da banda Raça Negra. Primeiro quero mandar um abraço para esse grande craque Cavani. Vou estar na cidade dele, no Salto, aí no Uruguai. Espero contar com todos vocês. Inclusive com o Cavani também, é um convite especial para ele, que eu sou fã dele, muito fã dele. Tá bom? Um beijo para vocês, eu tô morrendo de saudade de vocês, tô louco para chegar aí logo. Tá bom? Até novembro.